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2: Olá, meus amigos. O dia de hoje já começa com muitas emoções. Com o Café com o Rei. E eu, Valesca Braga, te acompanho por aqui na Nova Paradiso até às 6. Com as melhores músicas dele, o Rei Roberto Carlos. Simbora?
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2: Já imaginou você ganhar um prêmio onde a excelência do seu trabalho é reconhecida internacionalmente? Pois esse título Roberto Carlos tem. Ele foi dado ao rei há 20 anos atrás, em 2004, pelo Grammy Latino. Merecido, né?
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0: E termina por aqui Café com o Rei. Se você tem uma maneira melhor de começar o seu dia, eu sinceramente desconheço. Continue aqui com a gente. Aquele beijo no seu coração e até amanhã.
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1: Olá para você ligado aqui na Nova Paradiso, eu sou Sérgio Leão e vamos juntos com as informações do trânsito pela cidade do Rio de Janeiro, destacando a situação para o motorista que está pela Ayrton Senna, ali pela Barra da Tijuca. Atualização, a faixa da Ayrton Senna foi liberada na altura da saída da linha amarela após a retirada do ônibus e dos dois carros que se envolveram em um acidente, porém o trânsito permanece intenso por lá. Fica o nosso alerta, você ligado aqui em 89,5 FM, as pistas estão escorregadias, chove na cidade do Rio. Cautela redobrada ao passar por lá. 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E eu volto já já.
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0: Oito horas, dois minutos. Excelente feriado para você hoje, dia 7 de setembro, segunda-feira. Bom dia, Rio. Bom dia, Brasil. Um sucesso atrás do outro.
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0: E aí, tudo certinho contigo? Tudo beleza? Vamos nessa, vamos pra luta, vamos pra vida? Ou vamos relaxar? Você que tá curtindo aí o feriado. Hoje, dia 7 de setembro, às margens do Rio Ipiranga, em 1822, Dom Pedro I gritava: independência ou morte. Você sabe cantar o hino da independência? Sabe? Aqui, ó, é esse aqui, ó.

Brasil. Tá vendo? Tá pensando o quê? Não tem redação Paradiso hoje, porque é feriado, mas também tem cultura, né? Gente, tá dando as dicas dessa data histórica. Então vamos juntos até o meio-dia. Ah, e é isso. Música pra você. Vamos lá. Vamos de reggaezinho. Ah, hoje vou estar lá no Rock in Rio. Dia do Elton John. Dia do Gil. Bom demais, né? 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

0: 1984. Novela Corpo a Corpo. João Bosco, papel machê. Um sucesso atrás do outro. 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
2: Estou por aqui, estou de volta. Eu, Sérgio Leão, junto com você nesse feriado, dia 7 de setembro, aqui na Nova Paradiso, com as informações do trânsito pela cidade do Rio. Deixa eu estar na situação agora pelas vias expressas. O motorista que está pela linha vermelha, atenção. Agora há pouco, uma faixa chegou a ficar interditada no sentido Baixada, na altura da cidade universitária, devido a um carro enguiçado. 7 Rio no local. Trânsito ainda tem ali uma ligeira lentidão, reflexos, né, por conta desse acidente. Redobre a atenção, pistas escorregadias na manhã desta segunda-feira pelas vias do Rio. 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

0: Capital Inicial, Independência. Um sucesso atrás do outro. 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
2: Tô por aqui, tô de volta junto com você aqui na Nova Paradiso nesse feriado, dia 7 de setembro. Motorista que tá indo em direção à Zona Norte ali pela Avenida Repelha, nas proximidades do Estádio do Maracanã. Encontra uma ligeira lentidão indo em direção ao Meier. São boas as condições pro motorista que tá indo pra Tijuca e Vila Isabel. Rota alternativa, pode seguir ali pela Rua Maris Barros ou também optar pela Visconde de Niterói. 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E eu volto já já com mais do trânsito aqui.
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0: Musa dela, quero ser feliz também. Antes teve Bruno Mars, Tim Maia, Madonna, Maurício Manieri, um sucesso atrás do outro. 89,5 Rio de Janeiro, Nova Paradiso FM, 9:26.
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2: Tô por aqui, tô de volta, juntinho com você nesse feriado, tempo chuvoso na cidade do Rio, feriado 7 de setembro. Simbora destacar a situação pro motorista que tá pela zona sul da cidade, tá ali pela Avenida Geral Brasil, na direção acesso à Avenida Pasteur, no sentido Botafogo, encontra já uma ligeira lentidão ali nas proximidades do Shopping Rio Sul. Chegando em Botafogo, o motorista encontra boas condições pelas principais vias do bairro, que é o caso da Mena Barreto, Voluntários da Pátria e a Rua São Clemente. 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E eu volto já já com mais do trânsito aqui na Nova Paradiso.
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0: Só musicão pra você. Esse foi o Phenomena 2, Did It All For Love. 89,5 Nova Paradiso FM, 1 para as 10.
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0: E a Polícia Civil do Rio identificou e intimou o streamer GH Hell RJ, acusado pelo ator João Vitor Gonçalves de homofobia, após uma abordagem hostil sobre seu look quando o artista chegava ao Rock in Rio sexta-feira à noite. GH foi identificado como Jean Almeida Hilário, de 19 anos, morador de Duque de Caxias, na Baixada. O streamer é aguardado para prestar depoimento na delegacia de crimes raciais e delitos de intolerância. Em vídeos e por meio de sua defesa, GH pediu desculpas pela abordagem e negou que tinha havido discriminação. E o terceiro dia do Rock in Rio 2026 foi marcado pelo público jovem, acompanhando as primeiras estrelas pop do festival em um clima de festa colegial. Os shows de Black Eyed Peas, Nelly, Jota Quest, tocando Tim Maia, foram alguns artistas que deram esse tom aí de baile, né? A noite de domingo também ficou marcada por ter pela primeira vez na história do festival um DJ, o escocês Calvin Harris, fechando o dia do palco mundo. 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
8: A proteína virou tendência na alimentação, mas pesquisas mostram que a maioria dos brasileiros já consome nutriente em quantidade suficiente. A recomendação diária varia de acordo com o peso e o nível de atividade física. O perigo real está no excesso, que pode sobrecarregar os rins e o fígado, além de comprometer a diversidade do prato. Priorize fontes de alimentos naturais, como carnes magras, ovos, feijão e lentilha, sem exagero na suplementação.
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1: Alô, alô, amigos da Nova Paradiso, Rogério Flauzino e Jota Quest na área pra contar do nosso novo som, a regravação do clássico Descobridor dos Sete Mares, com a participação especial da Negra Lee e do Tim Maia. Você curte aqui na Nova Paradiso, 89,5.

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4: Então, por aqui, estou de volta junto com você aqui na Nova Paradiso. Vamos de atualização em relação.

0: direção à linha amarela, via parcialmente liberada no sentido Fundão, na altura ali do pedágio, após as chamas, né, de um incêndio que atingiu um ônibus, né, serem debeladas. O motorista ainda encontra dificuldades ali no entorno, o trânsito tem retenção da altura da estrada do Pau-Ferro até o túnel da Covanca e após a galeria até o pedágio. Então dirija com atenção, cautela redobrada, pistas escorregadias na cidade por conta, né, do tempo chuvoso, então aí redobre a atenção. 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Aproveite e eu volto já já.
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0: Cazuza, o nosso amor, a gente inventa. Nova Paradiso FM 1 para as 11.
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2: Tô por aqui, tô de volta, assim, bora destacar a situação pro motorista que tá nesse momento pela região central da cidade. O motorista trafega bem, ali pela Presidente Vargas, saindo do centro em direção à Zona Norte, o motorista não encontra dificuldades. Feriado na cidade, tempo chuvoso, o motorista que tá ali pela pista central da Presidente Vargas encontra um bom panorama, mas à frente também ali, em direção já próxima à pista lateral, já chegando próximo ali do Monumento aos Humildes Palmares. Uma boa opção também que tá com um panorama tranquilo é seguir ali pela Salvador de Sá e mais à frente acessar a Avenida Paulo de Fronten. 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Compensa demais e eu volto já já.
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0: 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Policiais civis prenderam ontem o chefe da milícia da Muzema e de Rio das Pedras, Fabrício Ferreira Godoy. Encontrado num apartamento de luxo na freguesia, zona sudoeste do Rio, ele tinha contra si um mandado de prisão pelo crime de organização criminosa. Segundo a Polícia Civil, Fabrício é ex-braço direito de Marcos Vinícius Reis dos Santos, o Fininho, considerado uma das lideranças da quadrilha na Muzema e em Rio das Pedras. A corporação informou ainda que a estrutura chefiada pelo suspeito mantinha conexões com milicianos que controlavam outras áreas da zona sudoeste, como Campinho. E um drone foi apreendido após ser identificado sobrevoando sem autorização a área restrita do Rock in Rio. O equipamento foi localizado pela equipe responsável pelo monitoramento do espaço aéreo do evento numa ação coordenada pela Secretaria de Estado de Segurança Pública. Assim que o voo irregular foi identificado, a informação foi repassada ao Centro Integrado de Comando e Controle Móvel instalado próximo ao BRT Parque Olímpico. Policiais militares localizaram o piloto e apreenderam o equipamento. Ele e o proprietário do drone foram conduzidos à delegacia instalada dentro do festival para o registro da ocorrência.
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20: E nessa hora aqui do Sem Escalas, eu tenho um par de convites para o espetáculo Fim de Partida, com Marco Nanini e o Guilherme Weber, dia 10 de setembro. Cai numa quinta-feira, às 8 da noite, no Teatro Total Energies. Tá a fim de participar da promoção? Manda teu nome completo para o nosso WhatsApp. É o 99-8951-895. Vamos nessa! Uma hora direto para você, Sem Escalas, começando com o Journey.

Um sucesso atrás do outro. John Secada, Just Another Day. Você tá em 85, 89,5. Rio de Janeiro, aqui Nova Paradiso FM, 11 horas 35 minutos. Uma hora direto para você. Esse é o Sem Escalas, agora com Lighthouse Family.

0: Michael Bolton. When a Man Loves a Woman, encerrando Sem Escalas da Nova Paradiso.
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0: Resultado da promoção? No Sem Escalas, valendo par de ingressos para o espetáculo Fim de Partida, com Marco Nanini e Guilherme Weber. Ingressos para quinta-feira, dia 10, Teatro Total Energies. Quem está levando é a Luciana Cruz Boni. Luciana Cruz Boni, final do telefone 6827. Luciana, você vai receber uma mensagem da nossa equipe de promoção explicando sobre a retirada do seu prêmio, como é que você utiliza seus ingressos, tá bom? Provavelmente não vai ser hoje, amanhã você deve receber essa mensagem. Valeu, valeu, valeu. Daqui a pouco, mais tarde, tem mais Sem Escalas por aqui.
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4: Então, por aqui, tô de volta. Sim, bora destacar a situação pela zona sul da cidade. Motorista que tá ali pela rua Jardim Botânico encontra uma ligeira lentidão, aparência grande dificuldade. O mesmo acontece ali pela Pacheco Leão pro motorista que se desloca em direção à Gávea. Para você que tá nesse trecho da zona sul, tem como rota alternativa ali a Borges de Medeiros, que apresenta um bom panorama. 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E eu volto amanhã com mais do trânsito aqui na Nova Paradiso e logo mais Paulo Lage com outras informações do trânsito aqui para vocês.
0: Valeu, Sérgio Leão.
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0: Quatro homens foram presos ontem por furto de veículos de luxo em Duque de Caxias. Segundo as investigações, o grupo está envolvido em pelo menos 20 furtos. Parte dos carros era entregue a integrantes do Comando Vermelho e levada para comunidades onde a facção atua. Os agentes conseguiram identificar o veículo usado pelo grupo após uma troca de informações entre as forças de segurança e o sistema de monitoramento do município. Durante a ação foram apreendidas ferramentas e equipamentos que seriam usados nos furtos, como um dispositivo para quebrar vidros, três chaves de veículos e um cabo para conexão com módulos veiculares. Quatro celulares também foram apreendidos.
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12: Agora sim, meio-dia 31, eu, Zé Costa, tô aqui para trazer um sucesso atrás do outro para você aqui na Nova Paradiso, que é assim, 24 horas por dia. Boa tarde, boa segunda-feira, bom feriado.
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12: 7 de setembro, feriado da Independência do Brasil. Mas a gente tá aqui trazendo música boa para você. Air Supply chegando com Every Woman in the World. Boa tarde.

Boys Like Girls e Taylor Swift na Nova Paradiso. Agora é 12:43, tem Marina Lima cantando Dalto Pessoa.

0: Got to be real, Cherry. Lindo você ouvir na Nova Paradiso. Faltando 3 minutinhos pra uma.
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0: A picanha chegou, mas chegou de maneira errada, hein? Um adolescente de 17 anos foi apreendida ontem com 22 peças de picanha bovina em um supermercado no centro de Nova Iguaçu. Ao todo, equipes da Operação Segurança Presente recuperaram 25 produtos avaliados em quase R$3.000. Os agentes realizavam um patrulhamento pela região quando um fiscal do estabelecimento alertou que a menor furtava itens no interior da loja. Os policiais conduziram a adolescente para a delegacia e registraram o caso como ato infracional análogo ao crime de furto. Nossa, que nome, hein? Após os procedimentos na unidade policial, a jovem acabou entregue ao seu responsável legal. Que coisa, hein? Cerca de 6.600 militares participaram do desfile de 7 de setembro, dia da independência do Brasil, hoje no centro do Rio. Mesmo com chuva e frio, o público compareceu à Avenida Presidente Vargas para acompanhar a cerimônia. O desfile começou na região da Candelária e seguiu até a Praça 11, em um percurso de cerca de 2 horas e meia. 190 viaturas participaram da programação. A cerimônia começou com a revista da tropa e as honras militares às autoridades. Em seguida, atletas medalhistas acenderam a pira com o fogo simbólico da pátria. Muito bem.
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6: Olá, querido ouvinte. Hoje vamos falar sobre alimentos obrigatórios para idosos com fraqueza muscular e sarcopenia. Então pega papel e caneta e anota aí. Proteínas magras, como peixes, frango e ovos, ajudam a manter e a reparar os músculos. Vegetais de folhas verdes escuras, como espinafre e couve, são ricos em vitaminas e minerais que apoiam a saúde muscular. Fontes de cálcio, como laticínios, e esses mesmos vegetais também mantêm a força óssea, fundamental para a função muscular. Além disso, frutas e legumes coloridos, como frutas vermelhas e cenouras, são ricos em antioxidantes que combatem danos celulares. Para mais dicas de saúde para idosos, siga agora mesmo o meu canal do YouTube, Doutor João. Te vejo lá e até a próxima.
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0: Isso aí, é hora de curtir muita música boa, direto, sem intervalos. De agora até o final da hora, rola o Sem Escalas aqui na Nova Paradiso. E além de tudo, ainda tem, além de muita música, ainda tem promoção. 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No final da hora, o resultado Sem Escalas começa com a banda Chicago, lá dos anos 70, essa aqui. Happy Man, abrindo Sem Escalas, é um sucesso atrás do outro, sem intervalos.

Michael McDonald, a voz do Doobie Brothers, lembra? Pois é, Reach Out, I'll Be There, na Nova Paradiso. 1:15, Marisa Monte.

Clássico de novela na Nova Paradiso. Deixa chover, fazer o quê, né? Guilherme Arantes, a novela Baila Comigo, 1981.

Cardigans com Love Fool na Nova Paradiso. É o 100 escalas que tá rolando, é um sucesso atrás do outro, sem intervalos. Claro que não acabou, tá só na metade. A gente vai assim direto com música, uma atrás da outra, até o final da hora. 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Só isso. Só mandar nome completo e você tá concorrendo. Dentro dessa hora, claro, você tem que mandar até o final da hora, tá bom? Aí no final da hora eu trago o resultado. Manda aí nome completo, 99-895-1895, valendo Kit Ama Cá Paris, dois perfumes femininos, dois perfumes masculinos. E a gente segue... 1:30. No 100 escalas da Nova Paradiso tem Yahoo! Abraço aí pro Zé Henrique, Marcelão. Mordida de amor. Quando...

Léo Jaime na Nova Paradiso. 1h41. Um sucesso muito romântico dos anos 70. Captain Antonio, Do That To Me One More Time. Sem escalas na Nova Paradiso. Segunda-feira, 7 de setembro, feriado. Tá em casa hoje? Tá curtindo a gente em casa? Ou tá trabalhando no feriado? Tamo junto.

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2: Muito bem, muito bom. Terminando aí o nosso Sem Escalas, você curtiu um sucesso atrás do outro, sem intervalos, aqui na Nova Paradiso. Resultado de promoção, acabou Sem Escalas, acabou a promoção. Kit Ama Caparis, dois perfumes femininos e dois perfumes masculinos, saindo para Luiz Carlos Chaves de Souza. Luiz Carlos Chaves de Souza, final do telefone 6302. Luiz Carlos, se deu bem, você vai receber amanhã, a partir de amanhã, uma mensagem pelo WhatsApp da nossa equipe de promoção, explicando aí como é que faz para retirar seu prêmio, valeu? Obrigado, Luiz Carlos, obrigado a todo mundo que se inscreveu na promoção. Lembrando, daqui a pouco tem mais Sem Escalas e mais promoção na Nova Paradiso. Valeu, valeu, valeu.
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2: Manifestantes se reuniram hoje em Brasília para protestar contra o ministro do Supremo Tribunal Federal, Alexandre de Moraes. Os manifestantes também demonstraram apoio ao ministro André Mendonça, relator do inquérito sobre o Banco Master. O ato aconteceu a cerca de 3 quilômetros de distância da Esplanada dos Ministérios, onde acontecia o tradicional desfile pelo 7 de setembro, onde a cúpula do governo esteve presente junto a outras autoridades. E a chuva virou oportunidade de negócio nos arredores da cidade do Rock na Barra. Com o mau tempo que atingiu o Rock in Rio nos últimos dias, a procura por capas de chuva disparou e o preço, claro, também. Ambulantes cobravam R$30 por uma capa de chuva ontem. Na internet, a gente lembra, modelos descartáveis semelhantes custam cerca de R$3. Para quem for hoje ver Elton John e mais outros shows, a dica é levar agasalho e capa, hein? Porque tem 80% de chances de chover à noite, segundo a Climatempo. 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Muita coisa bacana lá, valeu?
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14: A proteína virou tendência na alimentação, mas pesquisas mostram que a maioria dos brasileiros já consome nutriente em quantidade suficiente. A recomendação diária varia de acordo com o peso e o nível de atividade física. O perigo real está no excesso, que pode sobrecarregar os rins e o fígado, além de comprometer a diversidade do prato. priorize fontes de alimentos naturais, como carnes magras, ovos, feijão e lentilha, sem exagero na suplementação.
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2: É isso, já baixou nosso aplicativo aí no seu celular para acompanhar a gente 24 horas por dia? Então tá bom, são 2 horas e 3 minutos, segunda-feira, 7 de setembro.
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2: Aliás, tá fazendo aniversário hoje, é completando mais um ano de vida neste dia 7 de setembro. Que beleza, até feriado seu aniversário, hein? Que chique. Parabéns pra Laura Luísa, completando hoje 14 aninhos, filha da Creuza. Parabéns, Laura. Saúde, felicidade, tudo de bom pra você. Abraço de toda a turma da Nova Paradiso. E pra todo mundo que hoje completa mais um ano de vida também. Agora tem Queen. Radio Gaga.

1985, Ice House No Promises. Você ouve na Nova Paradiso. 2h17, Sandra Sá.

0: Fábio Júnior, eu me rendo. Trilha sonora da novela O Amor é Nosso, do ano de 1981. São 2h28 agora.
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0: Direto da Cidade do Rock, vamos falar com ele, uma das grandes atrações de hoje do Rock in Rio. Elton John, Gilberto Gil, Belo, não, Sérgio Leão.
21: Bom, bom.
0: Gostou?
21: Adorei, né?
0: Então fala.
21: E todo o meu espírito de Suzana Vieira foi ativado nesse momento.
0: Com toda a sua humildade, né? Você foi chamado aqui para participar. Diga lá, como é que tá, o que tá rolando aí nesse momento?
21: Olha, Zé Costa, os portões foram abertos agora há pouco, ali por volta de 2 da tarde, a galera já chegando, e pensa num dia que a Nova Paradiso não vai utilizar a palavra humildade. Afinal de contas, pensa no line-up que é a nossa cara.
0: Com
21: é
0: certeza.
21: Esse dia de hoje, esse quarto dia do Rock in Rio. Olha, a gente tem Elton John sempre presente na nossa programação. Tem Gilberto Gil, nosso grande Gilberto Gil no palco Sunset. E ó, no momento ali, Samba Nova, nomes que estão sempre presentes. Periclão, Belo, Martinália, Thier vai estar junto com a gente também hoje no palco ali. Favela, Periclão, no palco Sunset, Thier, Marvela, Belo e Martinália no palco Favela, com grandes shows e, claro, também sendo presente no Samba Nova. E pensa no seguinte, vamos conversar com todos esses nomes, tá? Eu e Paulinho Coruja estamos aqui nos organizando para falar com Vanessa D'Amaro também, com Guilherme Arantes, juntamente com Roupa Nova.
0: Uhum.
21: Já pensou? Guilherme Arantes com Roupa Nova?
0: Hoje realmente tem toda a cara da Nova Paradiso, né?
21: Toda a cara da Nova Paradiso. Geral já chegando aqui na Cidade do Rock. E ó, você que tá a caminho, tá no carro, tá ligado aqui na Nova Paradiso, não esqueça aí de colocar a sua capa de chuva, porque tem previsão de chuva pra hoje também, pra você curtir os shows e, claro, ali, parecendo um girino como tava ontem aqui, todo mundo com capa de chuva, Zé.
0: Mas fazer o quê, né? A pessoa já comprou o ingresso. Chegou no dia daquele monte de show. A pessoa vai deixar de ir só porque tá chovendo? Não vai deixar de ir, né?
21: Exatamente.
0: Pois é, é isso aí. Valeu então, Sérgio Leão. Depois você volta fazendo mais. Valeu, valeu. Um abraço.
21: Valeu, um abraço.
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0: É nóis.
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0: Sucessos como esse. Da banda Genesis. Follow You, Follow Me. 2h38, boa tarde pra você.

Dancing in the Dark, Bruce Springsteen, de um dos discos mais vendidos, mais marcantes dos anos 80, aquele Born in the USA, lembra? Pois é, é isso aí. É a nova Paradiso, um sucesso atrás do outro, 9 minutos para as 3, Baby do Brasil.

0: Muito bom, né? Simply Red com Sunrise. Você ouve na Nova Paradiso.
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0: A China estabeleceu hoje novas regras judiciais para enfrentar os abusos da inteligência artificial, incluindo a criação de deepfakes e vozes clonadas. A medida anunciada pelo Supremo Tribunal Chinês estabelece critérios para ações judiciais relacionadas à IA, um setor crucial onde a China compete com os Estados Unidos. Nos últimos anos, as tecnologias de inteligência artificial permitem aos usuários criar facilmente conteúdos que reproduzem de forma convincente a aparência e a voz de pessoas reais. Um ônibus pegou fogo na manhã de hoje e interditou parcialmente a linha amarela no sentido Fundão, na altura do pedágio. Equipes da Lanza foram mobilizados para conter as chamas e, após o fogo ser controlado, a via foi parcialmente liberada e, felizmente, não houve vítimas.
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17: Informações direto do Centro de Operações da Prefeitura do Rio. Diga lá, boa tarde.
18: Pois é, Costa. Ótima tarde para você e para todo mundo ligadinho aqui na Nova Paradiso. Ó, Zé, tô de olho ali no entorno da cidade do Rock. Já começaram os bloqueios para o Rock em Rio. Incluem as vias fechadas. A Engenheiro Carlos Carvalho, a Embaixadora Abelardo Bueno são a mesma via com trechos diferentes. Estrada Arroio Pavuna, também o acesso pela Salvador Allende, ali pela pista lateral, estão apresentando interdição. Portanto, a Avenida Ayrton Senna é alternativa para quem está acessando a Barra da Tijuca. Tem lentidão no acesso para essa via pela linha amarela. Trânsito está melhor mais à frente, até por conta do feriado hoje, tem uma movimentação bem menor de carros nesta tarde de segunda-feira. 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Daqui a pouco, mais informações do trânsito aqui na Nova Paradiso.
17: Valeu, valeu, valeu. Obrigadão aí.
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17: É exatamente isso que você ouviu, é exatamente isso que você vai ouvir. Um sucesso atrás do outro, sem intervalos, até o final da hora. Agora são 3 horas e 6 minutos, a gente vai começar a trazer música para você direto, sem intervalos, e começa também a promoção. 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Abrindo os trabalhos no Sem Escalas, na Nova Paradiso tem Foreigner. I want to know what love is. Boa tarde pra você, ótima segunda-feira, ótima semana, ótimo feriado, tudo de bom.

Clássico de novela, trilha sonora de Roda de Fogo 1986, Transas, hit na Nova Paradiso. 3:30, sem escalas, segue com Mariah Carey.

muito bom. Mariah Carey, Dream Lover. 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E a gente continua rolando sem escalas, valendo promoção. 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Por aqui a gente segue, 3 horas e 35 minutos. No Sem Escalas da Nova Paradiso, um sucesso atrás do outro, sem intervalos. Tem Engenheiros do Havaí? Somos quem podemos ser.

Roupa nova, clarear, roupa nova hoje, inclusive, no Rock in Rio. Faltando 15 minutos para as 4, Lilo Thomas. Just My Imagination.

0: Encerrando Sem Escalas com Capital Inicial Independência.
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0: Muito bem, resultado da promoção nesse 100 escalas valendo um par de ingressos para o espetáculo Minha Estrela d'Alva para o sábado que vem, 5 da tarde, Teatro Claro Mais em Copacabana. Quem está levando é a Bruna Bernardes. Bruna Bernardes, final do telefone 3432. Bruna, se liga no WhatsApp e amanhã, provavelmente, ou a partir de amanhã, você vai receber uma mensagem explicando como utilizar os seus ingressos. Valeu, valeu, valeu.
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0: Uma jovem de 15 anos escapou de um sequestro na zona norte do Rio. Ela chegou a pular do veículo do criminoso em movimento e se machucou ao cair no asfalto. A menina voltava da escola, no Engenho Novo, quando um homem dentro de um carro a abordou, alegando estar armado. Ela acreditou se tratar de um assalto e chegou a entregar o celular, mas acabou puxada para dentro do veículo. A adolescente estava no banco da frente e aproveitou um momento de descuido e pulou do veículo em movimento. O caso aconteceu na última sexta-feira, mas as imagens só começaram a circular ontem. A delegacia do Meier está investigando o caso. O ministro Gilmar Mendes, do STF, apresentou proposta para proibir que militares, delegados ou policiais sejam cedidos para atuar como assessores nos gabinetes da corte. A proposta de alteração no regimento interno do STF já havia sido adiantada na semana passada ao presidente do Supremo, Edson Fachin, e foi agora formalizada para que seja apreciada pelos demais ministros. A ideia surge em meio à escalada da crise entre os ministros Alexandre de Moraes e André Mendonça. Lembrando que cada um deles possui 2 delegados da Polícia Federal como assessores em seus gabinetes. Boa tarde, Patrícia Cunha.
5: Ótima tarde, Zé.
0: Tudo bem com você?
5: Tudo certo.
0: Chove lá fora?
5: Não chove lá fora.
0: Graças a Deus,
5: tá
0: porque
5: tranquilo.
0: Eu vou embora, não quero pegar chuva.
5: Não vai pegar chuva, vai bem tranquilo.
0: Mas já choveu hoje, né?
5: Choveu.
0: Pois é, enfim.
5: Pontos isolados, provavelmente.
0: Faz parte hoje, menos que ontem, né? Ontem choveu pra caramba, praticamente o dia inteiro.
5: E tem previsão de 10 dias aí de chuva, né?
0: É, então... tem previsão de chuva todos os dias, até acho que na outra terça-feira, se eu não me engano.
5: Então é isso aí.
0: É o que temos, faz parte. Não adianta lutar.
5: Galera que tá no Rock in Rio... É só agora o look e a capa.
0: É festa.
5: Você já pagou, capas mais legais.
0: Você já pagou o ingresso.
5: Tiver.
0: Não pagou o ingresso caro? Então é isso que tem.
5: É isso aí.
0: É com chuva mesmo.
5: É com chuva.
0: Eu lembro do primeiro que foi uma chuvarada. Nossa. Danada, lamaceira. E a gente tava lá dançando, feliz da vida. Cheguei em casa com a perna quase dura de tanta lama. Lama seca.
5: Ai, já aproveita.
0: É, faz parte, faz parte. Patrícia, bom trabalho pra você.
5: Joca.
0: Bom feriado pra quem é de feriado. Bom trabalho pra quem é de trabalho. E amanhã a gente tá de volta.
5: Até amanhã. Beijocas. É.
0: Beijo, beijo. Tchau, gente.
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16: 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Meu compromisso com vocês, com a família, é que toda a cidade, com mais de 150 mil habitantes, tenha um centro como esse. O Brasil vai ter a maior rede gratuita do mundo de tratamento de câncer.
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5: Atenção, você motorista, como é que tá o trânsito por aí? Segunda-feira, feriado, agora 4h07, a gente volta pro centro de operações. Paulo Matos tem informações. Oi, Paulo, boa tarde.
18: Oi, Paty, ótima tarde para você e para todo mundo ligadinho aqui na Nova Paradiso. Paty, de olho agora no centro da cidade, até porque tá tudo tranquilo na passagem pela Avenida Ayrton Senna. Teve interdição mais cedo por conta do desfile cívico-militar que acontece tradicionalmente no feriado de 7 de setembro ali no centro do Rio. Já liberado, sem dificuldades por enquanto. O problema mesmo tá ali pela Francisco Bicalho. Aí sim, o motorista que vai em direção à rodoviária e também a ponte Rio-Niterói tá encontrando essa lentidão maior a partir da quadra da Unidos da Tijuca. Rodrigues Alves ou a Rua Equador servem de alternativa no momento. 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Daqui a pouco, mais informações de trânsito aqui na Nova Paradiso.
5: Até já, querido.
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5: Ótima tarde, ótima segunda-feira, 7 de setembro de 2026. Eu sou Patrícia Cunha, a partir de agora te acompanho. A gente segue juntos até as 8 da noite com um sucesso atrás do outro.
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5: Abra essa oração de Joe Esposito. 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

Alguém a mais amava essa? E Learn com Alanis Morissette. Nova Paradiso, 4h21. Ricardo Bacelar e Megan Corvaia.

0: trilha sonora da novela, sem lenço, sem documento, isso lá em 1977. Sonhos, Peninha.
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13: Olá, querido ouvinte, você sabia que muitas pessoas sofrem de doença renal sem saber? É importante ficar atento aos sinais e sintomas. Entre os mais comuns, vou destacar inchaço nos tornozelos, pés e mãos, urina com espuma, sangue na urina, cansaço extremo, perda de apetite e alterações da frequência urinária. 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

0: A gente encerra muito bem essa hora ao som de Tina Turner.
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0: Atenção, você é motorista, como é que tá o trânsito por aí? Agora 4h57, a gente volta pro centro de operações. Paulo Matos tem atualizações. Oi, Paulo.
2: Oi, Paty, de volta com mais destaques do trânsito para todo mundo ligado aqui na Nova Paradiso. Lembrando que continuam os bloqueios no entorno da cidade do Rock por conta do Rock in Rio. Diversas vias estão fechadas por lá. É o caso da Salvador Allende na pista lateral, assim como a Embaixadora Belardo Bueno, Engenheiro Carlos Carvalho e também a estrada Arroio Pavuna, assim como a Engenheiro Carlos Carvalho. A pista central da Salvador Allende está liberada para o trânsito, só que por lá estou observando lentidão até por conta desses bloqueios e da maior movimentação de pessoas naquele trecho. A Avenida Ayrton Senna é a melhor escolha. Não vou observando lentidão, inclusive na chegada à linha amarela, pista contrária, tanto no acesso para o Cebolão, Avenida das Américas, essas apresentando um ótimo panorama até o momento. 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Daqui a pouco eu tô de volta com mais do trânsito. Combinado, Paty?
0: Combinado, até já.
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0: Pedro Henrique Garuba dos Santos, o turista de 31 anos, apontado pela Polícia Militar como líder do tráfico de drogas na comunidade do Rasta, em Duque de Caxias, foi preso hoje. Ele também é investigado por um ataque a uma delegacia em fevereiro de 2025. Os agentes abordaram Pedro no bairro Jardim Balneário, Ana Clara. Após a identificação e checagem no sistema, a equipe confirmou um mandado de prisão preventiva em aberto contra ele por tráfico de drogas. No mundo dos pets, este mês é marcado pela campanha Setembro Vermelho, que chama a atenção para a saúde cardiovascular dos animais de estimação. Em cães, algumas doenças cardíacas podem evoluir silenciosamente durante anos, sem apresentar sinais evidentes. Por isso, o acompanhamento periódico com um médico veterinário é fundamental para identificar alterações precocemente e preservar a qualidade de vida dos animais. Entre os sinais que podem indicar problemas cardíacos estão cansaço excessivo, dificuldade para realizar atividades que antes faziam parte da rotina, tosse recorrente, respiração acelerada, desmaios e mudanças de comportamento.
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0: Ótima tarde, ótima segunda-feira, ótimo feriado para você que está aqui em 89,5. Tá na Nova Paradiso, rádio oficial do Rock in Rio Brasil 2026. Eu sou Patrícia Cunha, te acompanho até as 8 da noite. É um sucesso atrás do outro por aqui. E agora, a gente curtindo mais uma edição do Sem Escalas. Tá pronto para viajar? A gente começa ao som de Billy Joel.

Sisters Let. Você curtindo aqui no Sem Escalas, um sucesso atrás do outro. Nova Paradiso 5:16. Marisa Monte, seu Jorge Flor, pra melhorar.

Tá todo mundo hoje brincando com a trend dos anos 80 e essa aí te coloca lá dentro, né? Finalzinho dos anos 80, você curtindo esse som de Donna Summer aqui no Sem Escalas. Um sucesso atrás do outro, uma hora de música pra você curtir nesta tarde de segunda-feira, que tá com cara de final de semana, feriado no Rio de Janeiro, você aproveitando. Espero que você esteja curtindo bastante e bem acompanhado aqui da Nova Paradiso. 5h32, chegando James Blunt.

0: Finalzinho de mais uma edição do Sem Escalas, ao som de Ana Carolina e John Legend, Entre Olhares. Você curtiu um sucesso atrás do outro em uma hora de música aqui na Nova Paradiso.
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0: A jovem Júlia Silva de Araújo, morta após buscar atendimento duas vezes no Hospital Municipal Francisco da Silva Teles, no Irajá, na zona norte do Rio, e ser liberada com um diagnóstico de crise de ansiedade. Teve seu trabalho de conclusão de curso sobre educação inclusiva premiado pela Universidade Federal Rural do Rio de Janeiro. A cerimônia de premiação ocorreu no último sábado no campus de Nova Iguaçu, com a presença da família de Júlia. Houve homenagem com um minuto de silêncio e projeção com a imagem da jovem. O Botafogo recebeu uma proposta do Tigres do México pelo jogador Arthur Cabral. A oferta para tentar levar o atacante é de 8 milhões de dólares, equivalente a cerca de 41 milhões de reais. O Glorioso, porém, tem dúvida quanto a uma possível liberação do jogador. A diretoria considera o centroavante como peça importante para o elenco. Além disso, o tempo curto para buscar uma reposição no mercado pode pesar para a permanência do atleta. A janela para transferências de jogadores se encerra na próxima sexta-feira, dia 11.
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0: Ótima noite para você que está aqui na Nova Paradiso em 89,5. Eu sou Patrícia Cunha e te acompanho.
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0: 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Vai ser no dia 11 de setembro, sexta-feira, às 8 da noite, no Teatro I Love Brio. 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Enviou o nome completo, já vai estar concorrendo. Vou repetir, 2199-895-1895. Boa sorte para você. Stevie Wonder.

0: Maxi Priest.
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0: Atenção, você motorista, como é que tá o trânsito neste momento? 6h27, a gente volta pro centro de operações. Paulo Matos tem atualizações. Oi, Paula, com você.
2: Oi, Paty, voltei com mais destaques do trânsito para todo mundo ligadinho aqui na Nova Paradiso. Agora falando da linha vermelha, o movimento tá complicado na passagem para o centro, na altura do Caju. A Avenida Brasil, inclusive, surge como uma boa escolha na saída da zona norte da cidade rumo à região central do Rio. Na pista contrária da Brasil, tem uma certa lentidão passando pelo Caju. Nada que atrapalhe tanto assim o trânsito, até porque mais à frente já melhora, tanto no trecho de Bom Sucesso, da Penha, e também na subida para a região de Cordovil. Movimento bem reduzido pela cidade, até por conta do feriado de hoje. 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Daqui a pouco eu tô de volta com mais do trânsito. Tá falado, Paty?
0: Até já!
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0: Falando em Rock in Rio, é a Nova Paradiso, rádio oficial do Rock in Rio Brasil 2026. A gente vai pra lá, direto pra Cidade do Rock, onde Paulinho Coruja está aproveitando e se divertindo muito. Vai contar tudinho pra gente. Oi, Paulinho. Boa tarde.
4: E aí, Paty, tudo bem?
0: Tudo
4: aproveitando,
0: certo.
4: Aproveitando, mas trabalhando muito também, afinal de contas, o meu nome é Trabalho.
0: É isso aí.
4: Cara,
0: conta
4: isso
0: tudo.
4: Aqui tá muito legal. Muitas famílias hoje para assistir aqui, Sir Elton John, mas olha, além disso, tem muita coisa legal rolando aqui hoje. A gente já assistiu aqui o Roupa Nova junto com o Guilherme Arantes.
0: Ai, que delícia!
4: Sim. Daqui a pouquinho a gente tem Péricles cantando só sucesso da Motown também, que vai ser um showzaço. A Luísa Sonza também convidou aqui o Roberto Menescal, foi muito legal. Enfim, muita coisa legal rolando aqui. E a chuva deu uma trégua.
0: Graças
4: de ontem,
0: a Deus.
4: Exatamente. Ontem a gente tomou muita chuva aqui durante a nossa cobertura. 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
0: Isso aí, já ficou o recado. Tá colado aqui na Nova Paradiso? Dá uma olhadinha lá no nosso Instagram, tá bom? Que você vai ver e vai acompanhar tudo o que está acontecendo na Cidade do Rock. Paulinho Coruja, a gente fala, volta a se falar já já, né?
4: Isso aí, a gente volta a falar já já. Paty, beijo!
0: Beijocas!
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0: Lulu Santos, tempos modernos. Dá tempo. 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Só enviar o nome completo e já vai estar concorrendo.
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0: Atenção, você motorista, como é que tá o trânsito neste momento? 6h48, a gente volta pro centro de operações. Paulo Matos é com você.
2: Oi, Paty, vamos lá com mais destaques do trânsito para você ligadinho aqui na Nova Paradiso. Continuo destacando a região da Barra da Tijuca. Lembrando, as interdições continuam acontecendo ali no entorno da cidade do Rock, principalmente ali na Embaixadora Belardo Bueno e na Engenheiro Carlos Carvalho. A mesma via, dois trechos diferentes. Além disso, também a estrada Arroio Pavune, a Coronel Pedro Corrêa, também está apresentando interdições, assim como a pista lateral da Salvador Allende, bem próxima ali do acesso para Belardo Bueno, na altura da estação do BRT Morro do Outeiro. Portanto, a Avenida Ayrton Senna ainda surge como a melhor escolha no acesso à Barra. 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Não sai daí não. Daqui a pouco eu tô de volta com mais do trânsito. Tá falado, Paty?
0: Até já!
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0: Ótima noite de segunda-feira para você que está aqui na Nova Paradiso em 89,5. Eu sou Patrícia Cunha, te acompanho.
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0: Foi trilha sonora da novela Tieta. Isso foi lá em 1989 que você curtiu essa que a gente encerra aqui na Nova Paradiso. José Augusto e Roupa Nova, eu e você. Atenção, você que participou através do nosso WhatsApp, tá levando um par de convite pro espetáculo Subversão Cáfica com Caio Blatt. Vai ser no dia 11, sexta-feira, às 8 da noite, no Teatro I Love Prio, tá bom? Cristina Gomes de Brito, final de telefone 7027. Cristina Gomes de Brito, nossa produção, em algum momento vai entrar em contato com você, tá bom? Fique atenta aí ao seu WhatsApp. Provavelmente amanhã a galera vai estar entrando em contato e vai te passar todos os detalhes.
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0: Movimentos sociais realizaram nesta segunda-feira a 32ª edição do Grito dos Excluídos. Houve marchas e atos em mais de 50 cidades em todas as regiões do país. Faixas, bandeiras e gritos de guerra ajudaram a expor o lema da edição, que é: na defesa da terra, da paz e da moradia, erguemos a voz. Mulheres vivas e soberania. Os manifestantes reivindicaram moradia digna, reforma agrária, educação pública de qualidade, defesa do Sistema Único de Saúde, enfrentamento do feminicídio e de todas as formas de violência contra as mulheres, o combate ao racismo e à LGBTfobia, além do fim da escala de trabalho 6x1. O presidente francês Emmanuel Macron e o presidente sul-coreano Lee Myung co-presidiram nesta segunda-feira a Cúpula Lumière em Saint-Paul-de-Vence, na França. O evento reuniu representantes de países das principais empresas de cinema, televisão e games, criadores, festivais e instituições culturais de mais de 55 países. O encontro debateu como a indústria do audiovisual deve enfrentar a inteligência artificial, a concorrência das redes sociais pela atenção do público e a falta de financiamento para novas produções.
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0: Voltamos e voltamos rápido pra caramba, porque aqui é um sucesso atrás do outro. É muita música boa, eu sou Patrícia Cunha e te acompanho.
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Você curtindo Simply Red. Nova Paradiso 714. Tá todo mundo lá na trend, indo pros anos 80, essa daí, que é lá de 1986. Inclusive, vai lá no meu Instagram, @patri_cunha, fiz um carrossel que é pra você.

0: Christopher Cross e Michael McDonald com Ride Like the Wind. Você curtindo aqui na Nova Paradiso.
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0: Atenção, você motorista, como é que tá o trânsito por aí neste momento? 7h25, a gente volta pro centro de operações. Paulo Matos, conta pra gente como é que tá o trânsito.
2: Oi, Paty, de volta ainda pra falar do trânsito pela cidade, pra você ligado aqui na Nova Paradiso, bem tranquilo. Nesta noite de segunda-feira, feriado, vou observando o centro do Rio com boas condições. Pela Avenida Presidente Vargas, inclusive mais à frente pela Francisco Picaro, que melhorou bastante o panorama comparado com o início da tarde de hoje. Agora, sem problemas para quem vai por ambas as pistas. Quem tá pela Rodrigues Alves também não perde tempo. Em torno do Largo do Estácio, Salvador de Sá, chegada à Rua João Paulo I, também sem problemas, por enquanto mesmo está acontecendo na Avenida Paulo de Fronten para quem vai acessar a zona norte da cidade. Quinzena do cliente, ponto frio. 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Aproveite, daqui a pouco eu tô de volta com mais do trânsito. Tá falado, Paty?
0: Tá falado!
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0: Ótima noite, você está na Nova Paradiso, rádio oficial do Rock Rio Brasil 2026. Eu sou Patrícia Cunha, te acompanho.
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0: Swing Out Sister, você curtindo aqui na Nova Paradiso.
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0: Atenção, você motorista, 7h41, como é que tá o trânsito por aí? A gente volta pro centro de operações. Paulo Matos, é com você.
2: Oi, Paty, de volta ainda falando do trânsito para todo mundo ligado aqui na Nova Paradiso. Destaco ainda a Barra da Tijuca, porque permanecem os bloqueios no entorno da cidade do Rock. Isso inclui as avenidas Embaixador Abelardo Bueno e Engenheiro Carlos Carvalho, que são vias ali de acesso para a região do Boulevard Olímpico. Na verdade, é a mesma via, só que com nomes diferentes. Motorista que está passando pela Salvador Allende, lembrando que é a pista lateral que está interditada até o momento ali próximo da estação do BRT Morro do Outeiro. Outras vias fechadas incluem as estradas Arroio Pavuna e Coronel Pedro Correia, que também dão acesso a Embaixador Abelardo Bueno. Quem ainda vai para a cidade do Rock, quem comprou o ingresso para este dia de Sir Elton John, o melhor caminho é seguir pelo BRT, até porque também tem proibição de estacionamento no local, não vai dar para pedir nem carro de aplicativo ou muito menos táxi para chegada ou saída da região. 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
0: Combinado.
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0: Ótima noite, ótima segunda-feira, feriado para você que está aqui na Nova Paradiso. Eu sou Patrícia Cunha e te acompanho.
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0: gente encerra muito bem essa hora ao som dos Paralamas do Sucesso, o Alagados.
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0: A gente volta para a Cidade do Rock, onde tudo está acontecendo. E quem tá por lá? Paulinho Coruja, que tá aproveitando pra caramba, tá contando pra gente tudo que tá acontecendo por lá. Paulinho!
2: Cara, Patrícia, eu vou te falar um negócio.
0: Conta
2: o
0: tudo.
2: O céu abriu e é o seguinte, nesse momento acontece o show do Péricles aqui cantando todos os sucessos da Montal e, cara, ele tá com a Cidade do Rock na mão. O show é simplesmente incrível. Tá todo mundo emocionado com o Pericão cantando só sucessos. Olha, eu nunca vi algo tão legal, mas tão legal, vindo do mundo do samba. Se tem uma grata surpresa nesse momento, até agora, no Rock in Rio, é esse show do Péricles cantando todos os sucessos da Motown. É impressionante o que a gente está vendo nesse momento aqui.
0: Não, eu sou suspeita para falar, porque vamos combinar, né? Samba, Pericão, a gente já tem o nosso samba por aqui, então já mora no nosso coração, o nosso ouvinte que está aqui ouvindo sabe como é que fica quando a gente fala em samba, né? Então o Pericão deve estar arrebentando e muito, eu sei que deve estar todo mundo curtindo muito.
2: Pois é, mas olha, o que ele já tocou aqui, Jackson 5, Stevie Wonder, é só isso. A trilha sonora é só essa pegada. Não tem nada de samba.
0: Uau!
2: Isso que é o mais legal. Então, mas é isso, é só soul music.
0: Sensacional.
2: Não tem nada.
0: Inesperado.
2: É completamente a trilha sonora é só essa, não tem nada de samba.
0: Sensacional.
2: Então, é da gravadora americana Motown, da onde saíram os Jackson 5, tal. Então, assim, é uma surpresa. O show é uma surpresa agradabilíssima. O público tá aqui emocionadíssimo. Eu tô de cara com o que eu tô vendo aqui. Sabe? É simplesmente incrível. Incrível. A gente espera realmente que esse show rode o Brasil. Porque todo o Brasil merece assistir esse show do Péricles cantando os sucessos da Motown.
0: Já estou extremamente curiosa. Ai, já estou sentindo uma inveja de você que está aí curtindo ao vivaço. E para quem está aí na Cidade do Rock, você que não está na Cidade do Rock, você já corre lá para o nosso Instagram, @novaparadiso.fm, porque o Paulinho Coruja está criando conteúdo já. Eu tenho certeza que a gente vai ver um pouquinho disso daí também, né, Paulinho? Será?
2: Sim. Daqui a pouco está subindo conteúdo desse show e daqui a pouco está subindo um papo muito legal que eu tive também com o Léo Jaime.
0: Opa! Maravilha! Me despeço,
2: tá,
0: de você então, beijocas, se divirta pra
2: beijo.
0: Caramba. É.
2: Valeu.
0: A Rádio Nova Paradiso na Cidade do Rock. Beijo, Paulinho.
2: Beijo.
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0: Atenção, você motorista, como é que tá o trânsito neste momento? 8:03, a gente volta pro centro de operações. Paulo Matos, conta pra gente.
4: Oi, Paty, tá chegando a hora de Sir Elton John subir no palco mundo do Rock in Rio. E pra você que ainda não saiu de casa, que comprou o ingresso e deixou para última hora para ir até a Cidade do Rock, eu lembro que o acesso só pode ser feito por BRT. Não será possível entrar na Embaixadora Abelardo Bueno, ali na região do Boulevard Olímpico, nem por carro de aplicativo e nem de táxi, até porque continuam as interdições acontecendo naquele trecho. Não somente essas vias, como outras de acesso, como é o caso da pista lateral da Salvador Allende, ali próximo da estação do BRT, Morro do Outeiro. De acordo com o Centro de Operações da Prefeitura, essas vias só devem ser liberadas por volta das 5 horas da manhã de terça-feira. 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Grande beijo pra você, Paty, e até a próxima.
0: Até a próxima.
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0: Pesquisa Quest, divulgada hoje, mostra que o presidente Lula e o senador Flávio Bolsonaro estão numericamente empatados no segundo turno. Os dois candidatos somam 41% das intenções de voto. É o primeiro levantamento feito pelo Instituto após o acirramento da crise envolvendo ministros do STF. A pesquisa anterior, divulgada em 2 de setembro, Lula tinha 42%, enquanto Flávio somava 41%. A pesquisa ouviu 2.004 eleitores entre os dias 3 e 6 de setembro. A margem de erro é de 2 pontos percentuais para mais ou para menos e o nível de confiança é de 95%. E o Rock in Rio 2026 encerra sua primeira sequência de apresentações nesta segunda-feira com uma programação marcada por grandes nomes da música nacional e internacional. Destaque fica para Elton John e Gilberto Gil. A programação começou no início da tarde e se espalhou pelos diferentes espaços da cidade do rock. No palco Mundo, Luísa Sonza abriu os trabalhos em um encontro com o músico Roberto Menescal. Em seguida, João Batiste subiu ao palco e o show de Gilberto Gil começa daqui a pouquinho, às 8h30. O encerramento da noite fica por conta do britânico Elton John, às 11 da noite. A Nova Paradiso é a rádio oficial do Rock in Rio Brasil 2026. Nossa equipe está na cidade do rock, fazendo flashes ao vivo, como você acabou de ouvir agora há pouco, Paulinho Coruja entrando e contando tudo que está acontecendo por lá, Pelicão arrebentando. E na programação você também curte e produzindo conteúdos está Paulinho Coruja, que são exclusivos para as redes sociais. Então vai lá e acompanha tudo no nosso Instagram, @novaparadiso.fm. Eu vou ficando por aqui, tá bom, gente? Beijocas, ótima noite, curta muito. Você que tá no Rock in Rio, pra você que tá em casa assistindo da TV, também curta. Ou seja, aproveite seu finalzinho de feriado. Beijocas, volto amanhã às 2 da tarde.
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17: Existe um lugar encantador na cidade do Rio de Janeiro chamado Paquetá. Localizada na Baía de Guanabara, essa pequena ilha é conhecida pela sua tranquilidade qualidade e beleza natural. Com as suas ruas de paralelepípedos e casas coloridas, é um refúgio perfeito para quem busca fugir do agito da cidade grande. Além das suas paisagens deslumbrantes, Paquetá também oferece diversas opções de lazer. Os visitantes podem explorar a ilha de bicicleta ou a pé, aproveitando assim para conhecer suas praias e parques. O famoso calçadão da Orla dos Pescadores é um ótimo lugar para relaxar e apreciar aquele pôr do sol. A gastronomia local serve em pratos típicos da região, como o famoso peixe frito. Paquetá é um verdadeiro tesouro escondido no Rio de Janeiro, um lugar que encanta a todos que visitam.
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